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Rise do The Weeknd e do Doja Cat a tocar aqui na Rádio Sudoeste. E sim, agora podemos dizer com toda a certeza que é do The Weeknd, porque o próprio desistiu dos planos de abandonar o seu nome artístico, The Weeknd. Aconteceu durante um concerto em Estocolmo, que ele partilhou que, vá, se calhar a questão do Abel não estava a resultar tão bem. Ele, que inicialmente queria transformar o projeto em Abel, o seu nome próprio, voltou agora atrás e acabou por dizer que não gostei bem da sensação, The Weeknd é, será e é para ficar. Acabaste de ouvi-lo por cá pela tua rádio e vais ouvir mais, claro, mas primeiros habituais updates quanto a temperaturas máximas. Começamos pela cidade de Lisboa, a máxima prevista para hoje é de 30 graus. Hoje pela capital um dia com o céu um bocadinho mais nublado e em especial durante o período da manhã e ao final do dia. Quanto à cidade do Porto, bem nublado o dia todo, é o que é o que temos. E a temperatura máxima é de apenas 25 graus. Tenha uma ótima sexta-feira.

0: eu continuo a dizer, mais vale ser honesto, mais vale assumir, e o Chico da Tina já assumiu. Ele próprio confessa que é muito grande no amor. Acabaste de o ouvir por cá pela tua rádio. Tenha uma ótima viagem, tenha uma boa sexta-feira, está aí a começar o fim de semana, e que seja um fim de semana em grande, também com a boleia de 100.8 e 102.7. Ora, este fim de semana, não sei se já deste por ela, mas encerra a primeira quinzena de agosto. Estão a acabar as férias para muitos, mas também é sinónimo de estar aí a começar uma quinzena para outros. Espero que aproveites muito e sempre com a banda sonora da tua rádio.
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Já daqui a pouco temos mais updates quanto a temperaturas máximas. Acabaste de ouvir o Double Sounds e o Belé com esta Lá Plena. Espero que tu também estejas bem pleno neste arranque de fim de semana. Só vou volume agora para a Taylor Swift. Chama-se The Fate of Ophelia. Boa viagem!

Luís Trigacheiro e Buba Espinho com esta Tu na Tua, Eu na Minha, a tocar na Rádio Sudoeste. Costuma ser mais ou menos isto quanto a temperaturas máximas, mas hoje até que estamos mais ou menos kits. Vamos lá aos habituais updates. Começamos pela cidade de Lisboa. A máxima prevista para hoje é de 30 graus. Hoje a contar com um dia com o céu um bocadinho mais nublado, em especial durante o período da manhã e ao final do dia. Pelo Porto, 25 graus de máxima. E hoje temos também um dia com o céu bastante nublado. Aproveita ainda assim, tenha um ótimo fim de semana.

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0: A vibe e a energia que precisas, já sabes, encontras sempre aqui em 100.8 e 102.7. Acabaste de ouvir o Pedro Sampaio. Tenha uma ótima viagem e tenha um bom arranque de fim de semana. Ora, fica desse lado, até porque há bocadinho, não é? Dávamos conta que está aí a terminar a primeira quinzena de agosto, a terminar o período de férias para muitos, e por isso mesmo tenho aqui algumas dicas se quiseres manter o bronze durante mais tempo. Tens de ficar desse lado. E pelo caminho vais ouvir os BTS e o You Girls. Só bobo.

0: É do You Girls, chama-se Jamaican Bam Bam. A fechar uma sequência de música da boa aqui na Rádio Sudoeste. Se só agora te ligaste, és muito bem-vindo e bem-vinda. E deixa-me dizer-te que chegaste em boa hora. Tenho aqui algumas sugestões para partilhar contigo para manteres o bronze durante mais tempo. Além da hidratação e do uso de protetor solar, alguns alimentos podem ajudar a manter um bronzeado assim mais duradouro. E tentar não custa. Segundo os especialistas, os carotenoides e outros nutrientes contribuem para a produção de melanina e para um tom de pele assim mais douradinho. Na lista estão alimentos como a manga, pimentos vermelhos, melão, batata doce, mamão, cenoura, brócolos e tomate. Estes alimentos são ricos em pigmentos naturais e antioxidantes e ajudam por isso mesmo a pele a prolongar assim o bronze. Claro que nenhum alimento vai substituir a proteção solar, mas incluir estes ingredientes na alimentação, olha, pode ser um bom aliado para manter a cor durante mais tempo, não custa nada, são coisas saudáveis também, por isso, olha, parece-me que mais vale tentar. Espero que tenhas aproveitado muito as tuas férias ou que aproveites ainda e que leves sempre, sempre a Rádio Sudoeste contigo. Sobe o volume, boa viagem, seguimos juntos, até à uma.
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1: E se as temperaturas máximas e o tempo no geral hoje não ajudam, ajuda a Rádio Sudoeste. Ai, que música com sabor a verão. A tocar na Rádio Sudoeste. Seguimos juntos agora com eles, com os vizinhos. Chama-se Casar é para Esquecer. Não te atrases, tenha uma ótima viagem. Boa sorte desse lado pelo trânsito.

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0: Ele tem apenas 1,65m, mas é um dos maiores artistas de sempre. Sobe o volume para o Bruno Mars no arranque de mais uma hora de música da boa aqui na Rádio Sudoeste.
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Lento de todas as vezes que ouço esta música, fico completamente arrepiada. Chama-se Ghost, é do Justin Bieber, a tocar em 108 e 102.7. Vamos lá aos habituais updates quanto a temperaturas máximas. Se só agora te ligaste, és muito bem-vindo e bem-vinda, claro. E vais ficar a par das previsões para hoje. Começamos pela cidade de Lisboa. A máxima prevista para esta sexta-feira é de 30 graus. Em Lisboa, a contar com o dia com o céu um bocadinho nublado e, em especial, será um bocadinho mais intenso no período da manhã e ao final do dia. Quanto à cidade do Porto, 25 graus de máxima apenas e temos um dia com o céu bastante nublado. Ainda assim, aproveita este arranque de fim de semana com a Rádio Sudoeste.

Topo e MC Livinho a tocar na Rádio Sudoeste. Tenha uma ótima viagem, tenha um bom arranque de fim de semana. Só vou volume agora para Olivia Rodrigo, ela que continua a ser uma das artistas mais ouvidas do mundo inteiro. O novo álbum, o You Seem Pretty Sad for a Girl So In Love, ocupa atualmente o lugar número 3 do top 10 da Billboard. Esta chama-se Drop Dead.

0: precisamos de alinhar os chakras. Mais ainda, hoje acabaste de ouvir o Ivandro e o Julinho, o KPSD. Não sei se já te deste conta, mas amanhã, sim, amanhã, sábado, é feriado nacional em Portugal, consagrado à celebração religiosa da Assunção de Nossa Senhora aos Céus. No entanto, é amanhã, sábado, o que é zero prático, o que é zero útil. E nós, claro, continuamos aqui de todas as vezes, vamos fazer menção, vamos pedir para que um feriado que calhe a um sábado ou um domingo seja usufruído num dia útil. A não ser que, olha, tu possas ter a oportunidade de aproveitar este feriado. Se sim, aproveita muito e sempre com a banda sonora da Rádio Sudoeste. Daqui a nada vais pôr o pé na areia. Não te atrases, boa viagem, bom trabalho em caso disso.
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Ai, daqui a uns anos vamos estar a ouvir esta Dai Dai e sentirmos assim muito, muito nostálgicos. Acabaste de ouvir a Shakira e o Bruno Boy a tocar na Rádio Sudoeste e vais ouvir agora a dupla lusófona com mais ouvintes mensais no Spotify. São quase 2 milhões por mês. Sobe o volume para os Calema. Boa viagem!

Os meninos Kalema, nesta chuva de amor a tocar em 102.7 e rádio sudoeste.pt. E nós não nos esquecemos, está prometido um featuring com a Anitta. Vamos esperar, ainda que sentados. Tenha uma ótima viagem. Vamos lá aos habituais updates quanto a temperaturas máximas. Começamos pela cidade de Lisboa. A máxima prevista para hoje é de 30 graus. Hoje a contar com um dia com o céu um bocadinho mais nublado pela capital e em especial no período da manhã e ao final do dia. Quanto ao Porto, é mais simples. Vai estar nublado o dia todo, bastante nublado, e a temperatura máxima é a mesma de todos os outros dias. 25 graus apenas. Mais vale aceitar que dói menos. Só o volume, tenha uma ótima sexta-feira.

foi uma das músicas do ano 2024 e continua a ser incrível, incrível. Toda a gente adora esta Move. É do Adam Port, a tocar em 108 e 102.7. Ora, no entanto, não são todos aqueles que são fãs de filmes de terror. Vá, mas se gostas, vais adorar a sugestão que tenho para partilhar contigo daqui a nada. Só o volume, seguimos juntos em direto à cidade do Porto.

0: Assustadora aqui a Carol G. Não tem nada, mas se gostas de filmes de terror, vais adorar esta sugestão que tenho para partilhar contigo. Este é um filme de terror inspirado numa história real. É uma nova aposta, chama-se O Ritual. Já está disponível na Prime Video e chegou rapidamente ao top dos filmes mais vistos da plataforma. Conta com Al Pacino no papel de Padre Theophilus Reisinger e Dan Stevens como Padre Joseph Stiger. O filme recupera um dos casos de exorcismo mais documentados nos Estados Unidos, o da Emma Smith, em 1928. A história acompanha os dois padres durante uma intervenção que coloca a fé à prova e os leva a confrontar um passado misterioso. No filme, o ritual decorre durante 72 horas num convento de freiras, mas há um detalhe ainda mais assustador, porque esta história de facto aconteceu. Na realidade, o exorcismo de Emma Smith prolongou-se por 23 dias e terá envolvido relatos de levitação, vozes demoníacas e contorções físicas extremas, e eu já fico, olha, arrepiada só de pensar. O caso terminou no dia 23 de dezembro de 1928 e foi posteriormente relatado no livro Begone Satan, publicado em 1935. Portanto, mais de 90 anos depois, continua a ser um dos episódios mais controversos e documentados da história dos exorcismos, e é agora um filme que podes ver pela Prime Video, chama-se O Ritual. Isto, claro, se tiveres coragem, eu não tenho, não julgo. Seguimos juntos, tenha uma ótima viagem e tenha um ótimo fim de semana.
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Já faltava um featuring como este. Acabaste de ouvir o Plutónio e o Richie Campbell em C'est la vie. A tocar aqui na Rádio Sudoeste, continuas garantidamente no sítio certo. Sobe o volume agora para a Ariana Grande, ela que continua a ser uma das artistas mais ouvidas no mundo inteiro, com um novo álbum nas primeiras posições da tabela de Billboard. Esta chama-se 8

0: Coutinho, chama-se Já Não Saio a Tocar em 100.8, 102.7 e rádio sudoeste.pt. Ora, uns vão sair, outros vão regressar, porque está aí a terminar a primeira quinzena de agosto. Isto está a passar demasiado rápido. Duas semaninhas de agosto já foram, quer isso dizer que muita malta regressa ao trabalho na segunda-feira e tantos outros que hoje já estão assim com o pezinho direito nas férias e que já estão quase, quase de malas aviadas. Bem, aproveita muito, em qualquer dos casos, tens sempre a melhor banda sonora em 108 e 102.7. Daqui a nada arranca uma sequência de 10 seguidas. A primeira é da Sabrina Carpenter. Não te atrases, tem um ótimo trabalho em caso disso.
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0: Ainda bem que continuamos à espera sentados, porque esta menina nunca mais anuncia a nova tour. Dizem que vem a Lisboa, mas até agora, nada.
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0: Estou a falar-te, claro, da Sabrina Carpenter, só bom para Man Child.

É do Ivandro, chama-se Moça, tu és tão sexy, a tocar na rádio Sudoeste e nem de propósito, por falar em moça sexy, não é uma, mas são duas. Só o volume para a Pink Panthers e a Zara Larsson. Boa viagem, bom fim de semana.

0: Félix Yane e Casqueira nesta Boy You Turn Me, a fechar uma sequência de 10 músicas seguidas aqui na Rádio Sudoeste. Tenha uma ótima sexta-feira. 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Aproveita, seguimos juntos na tua rádio e já sabes, até à uma em direto da cidade invicta.
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0: esta voz é inconfundível e esta música é incrível. Teddy Swims com Mr. Know-It-All a tocar aqui na Rádio Sudoeste. Eu sou a Diana Neto, contigo até à uma, e eu também sei o que tu queres, o que precisas. Uma escapadinha barata. 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
0: Eu bem sei que depois de almoço bate assim um bocadinho a moleza. Por isso chamamos reforços. Arrancamos esta sequência de 10 músicas seguidas com ele, com o Pedro Sampaio.
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0: 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Estão a tocar.
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0: O original é dos Flightless, chama-se Insomnia. Acabaste de ouvir a regravação da Bebe Rexha, New Religion, a tocar aqui na Rádio Sudoeste. Seguimos juntos até à uma da tarde com muita música da boa, mas também com a dúvida que nos persegue ano após ano. Mas afinal, porque é que os mosquitos picam mais umas pessoas do que outras? Estamos em season de verão, season também de mosquitos, já te conto mais daqui a pouco. Sobe o volume agora para o Rehab, o Mufasa e o Hype Man. Chama-se Believe Shooting Stars. Boa viagem!
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0: É dos BTS, chama-se Swim, a fechar uma sequência de 10 músicas seguidas aqui na Rádio Sudoeste. Ora, eu tenho as razões. Quanto às soluções, eu não sei se vou ser extremamente útil, mas quero partilhar contigo, afinal, porque é que os mosquitos picam mais umas pessoas do que outras? Existem algumas razões para isso, portanto, se sentes que és um autêntico ímã para mosquitos, a ciência explica o porquê. Os principais fatores são o odor corporal, o dióxido de carbono que libertas ao respirar, a temperatura do teu corpo e a umidade da pele. Os investigadores descobriram que algumas pessoas produzem compostos químicos que acabam por atrair mais os mosquitos. Já mitos como o grupo sanguíneo, a cor da pele, dos olhos, vai, isso não tem provas científicas consistentes. Outro fator que pode aumentar também o risco das picadas é o consumo de álcool, já que altera o odor da pele e aumenta a temperatura corporal e os mosquitos ficam todos excited. Para te protegeres, no fundo, o melhor é mesmo usar repelente, roupa que cubra a pele, evitar águas paradas e, sempre que possível, moderar o consumo de álcool. Eu sei que nas férias, as calorias não contam e acabas sempre por abusar um bocadinho, mas vá, se calhar, olha, previne-te e usa um repelente também. Seguimos juntos até à uma, em direto à Cidade Invicta.
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2: Vais ouvir o Bruno Mars, a Bárbara Bandeira, a Olivia Dean e muitos mais. Começa mais uma hora de música aqui na Rádio Sudoeste. Boa sexta-feira, bom fim de semana.
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continua a ser a única pessoa no mundo com o Instagram totalmente cor-de-rosa. Olivia Dean, a tocar na Rádio Sudoeste. Tenha uma ótima viagem, tenha uma boa sexta-feira. Aproveita, não te esqueças que este é o último dia disponível para poderes fazer a tua dádiva de sangue em troca de uma noite gratuita numa pousada da juventude. A verdade é que as pousadas da juventude estão a oferecer uma noite grátis a jovens entre os 18 e os 30 anos que doem a sangue até ao final do dia de hoje. A campanha decorreu ao longo de toda a semana. A campanha é promovida pela Movie Jovem em parceria com o Instituto Português do Sangue e da Transplantação e pretende incentivar os jovens a tornarem-se dadores. Para terem direito à oferta, é necessário doar sangue num dos pontos fixos do IPST, disponíveis em Lisboa, no Porto e em Coimbra. Eu sei que existem algumas dádivas realizadas em unidades móveis, mas essas não contam. Tem que ser numa unidade física. E depois de doares, basta ler o QR Code disponibilizado no local

0: viva de sangue. Portanto, olha, se tens menos, aliás, se tens mais de 30 anos e não podes usufruir, podes fazer a tua dádiva de qualquer das formas, mas dá o toque aí à malta que conheças e que podes usufruir também desta campanha. Daqui a pouco, na tua rádio, há 10 músicas seguidas.
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0: Tenha uma ótima sexta-feira ou então uma boa véspera de feriado, porque sim, amanhã, sábado, é feriado. Calhou mal, mas aproveita com a boleia da tua rádio.
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Eu estou a tentar aqui pela Rádio Sudoeste. Acabaste de ouvir o Pedro Sampaio nesta sequência feiticeira, com esta vibe contagiante para nos fazer esquecer que está a terminar a primeira quinzena de agosto. Amanhã é feriado, amanhã sábado, vá. Nós devíamos poder usufruir do feriado num dia útil, não era num sábado. Eu sinto que a malta está cabisbaixo hoje. Vá, pelo menos estamos aí com um pezinho já no fim de semana. Aproveita aí com a banda sonora da Rádio Sudoeste. Comigo, Diana Neto, até à uma. E agora com ele, com o Dami.

0: É a situação do Harry Styles a tocar na Rádio Sudoeste. E nem de propósito, para a semaninha, tudo volta àquilo que era. Para a semana, a nossa Margarida Pressler já está de regresso das suas férias. Olha, é uma das muitas que regressa na segunda quinzena de agosto. Ah, pois, mas quer isso dizer que as manhãs da Sudoeste voltam às 7 da matina. A partir de segunda-feira estou a contar contigo às 7 da manhã, das 7 e até ao meio-dia. Ainda para hoje, e não queremos pensar já na segunda-feira, não, não. Vai muita música da boa rolar por cá. Vais ter por cá o nosso Paulo Jorge também com música incrível, com novidades, assim é que é, e tudo aquilo que mereces. Salve o volume, um beijinho quanto a mim e um ótimo, ótimo, ótimo fim de semana. Beijinhos!
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0: Boa tarde com o Sudoeste, 3 horas, 1 minuto. Mais uma hora por aqui juntos. Bom fim de semana. Eu sou Paulo Jorge e a partir de agora conta comigo até às 8 da noite.
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0: Música nova do Loner, Johnny Kiko com o Plutónio na Rádio Sudoeste, na tua tarde de sexta-feira. Aí vamos, felizes, é caminho de mais um fim de semana. Olhamos já daqui a bocadinho o tempo também para o fim de semana, mas não tarda nada. Começa a Olívio Rodrigo, 10 músicas seguidas com Drop Dead. 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
0: Vamos a isto, temos 10 músicas seguidas. Começam com este Drop Dead de Olívio Rodrigo. Daqui a bocadinho também Richie Campbell. Tenha uma ótima tarde, também um bom fim de semana.
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Aproveita o fim de semana, tem uma ótima tarde com o Sudeste. Fim de semana começa com nuvens na cidade de Lisboa amanhã, com o máximo a rondar os 29 graus, Porto com 27, depois no domingo céu a brilhar e atenção às temperaturas que vão começar a subir. E de que maneira? Máxima de 34 graus para o Porto, 36 é a máxima em Lisboa.

0: Tyler com Water a fechar estas 10 músicas seguidas, aqui pela Sudoeste. E um bocadinho a mais, vem aí Bruno Mars, também a Billie Eilish e a Ariana Grande. São as próximas que tocamos aqui nesta sexta-feira. Aproveita o fim de semana.
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0: Boa tarde com o Sudoeste, agora 4 horas, 2 minutos. Bem-vindo, eu sou Paulo Jorge e vou acompanhar-te até às 8 da noite, já a seguir, com mais de uma hora de música seguida. É para aproveitar tudo nesta sexta-feira. Bom fim de semana.
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a música das Cat's Eye aqui na Rádio Sudoeste. Entretanto, elas têm desde ontem o seu filme nas salas de cinema de todo o mundo. Portugal não é exceção. Filme das Cat's Eye chegou a Portugal. Os bilhetes estão aí a voar. É um dos maiores fenómenos do mundo pop contemporâneo. A girl band Cat's Eye, um grupo com estilo e inspiração K-pop, mas sediado nos Estados Unidos da América. Já tens então este filme sobre as Cat's Eye para ver nas salas de cinema. Chama-se Cat's Eye Wild Hearts. Tenha uma boa tarde sexta-feira, agora com a música do Ivandro. Eu vou...

Chico de Tina pela Sudoeste nesta tarde de sexta-feira, a caminho do fim de semana. Muito obrigado pela companhia. Sou o Paulo Jorge. Fica até às 8. Daqui a pouco vamos meter também o pé na areia. Mas antes disso, ainda há esta música da Rosé com Bruno Mars.

Rádio Sudoeste, muito boa tarde, já são 5 horas. Então, bem-vindo, eu sou Paulo Jorge e vou continuar por cá a fazer-te companhia até às 8. E agora com a música do Filipe Amorim, Bin e Vitão, ou só Costas.

0: Chabelle Roan por aqui na Rádio Sudoeste. Nesta sexta-feira, bom fim de semana. Falamos de música, falamos também do Tracy Vanille, que inaugura uma nova era musical com o lançamento de She's the Best, a canção que dá título ao quarto álbum de estúdio do artista, previsto para 9 de outubro. She's the Best é simultaneamente uma celebração e uma carta de amor às mulheres. Tracy Vanille reflete sobre a influência feminina na sua vida. O videoclipe tem um elenco de peso, a atriz Nicole Kidman e a drag queen Sasha Colby. Além disso, se ouvires com atenção She's the Best, vais ver que está lá também uma voz secreta de Charlie XCX. São as novidades do Tracy Van e nós por aqui, nesta sexta-feira, temos mais música a seguir. Vem Dave Vitamins com Rain Dance e também a Taylor Swift.
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sexta-feira aqui pela Rádio Sudoeste. Entretanto, quero falar também das Cat's Eye, que dão hoje início a uma nova fase na carreira com o lançamento do terceiro EP intitulado Wild. A edição estreia com mais um single, Hoti Fruti, inspirado no funk brasileiro. O videoclipe do tema conta com muito suor, coreografia e sensualidade. Além disso, ouvem-se alguns trechos em português. São as novidades das Cat's Eye. Olhamos o tempo então para o fim de semana. Fim de semana que vai começar com algumas nuvens na cidade de Lisboa. Amanhã com 29 graus de máxima. Pelo Porto temos 27. Depois, no domingo, isto melhora e as temperaturas vão começar a subir. Máxima de 34 para o Porto, 36 para Lisboa.

0: juntar-se aqui esta tarde de sexta-feira à música da Lol Young com o Messi. Entretanto, notícias da música também para falar de Ana Joyce e Paulo Flores, que estão juntos na nova canção O Pai, que está disponível desde hoje nas plataformas digitais. Este dueto dedicado à relação única entre pai e filha aproxima duas vozes de diferentes gerações da música angolana. Além de Ana Joyce e Paulo Flores, o rapper Prodígio tem também créditos na composição. Já podes ouvir então nas plataformas digitais. Por aqui temos I Just Might do Bruno Mars para ouvir já a seguir e depois também voltamos a meter o pé na areia.
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0: tem visão e acaba aceitando o homem que tem televisão. 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

0: Sudoeste. Boa tarde, já são 6 horas. Vamos lá para mais uma hora cheia de música na tua rádio. Eu sou Paulo Jorge, vou ficar até às 8 e a seguir com Olivia Dean.
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0: Sudoeste, muito boa tarde, bom resto de sexta-feira. Fica aí também uma sugestão para ver por casa. E neste filme, Quem Para Morre, de Long Walk, acaba de estrear no streaming e parte desta premissa. Nos Estados Unidos da América, todos os anos são escolhidos 50 jovens rapazes para participarem na longa marcha. O jogo é simples: quem tropeçar, cair, andar abaixo do limite da velocidade permitida ou sentar, recebe um aviso. Após três alertas, o jogador é eliminado com um tiro na cabeça. Já o vencedor terá o seu maior desejo concedido para o resto da vida. Já está então disponível este The Long Walk a partir de hoje na Prime Video. Por aqui na Sudoeste, vamos ter já a seguir música do Teddy Swims.
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A música é do Raul Alejandro com o Bad Bunny aqui na Rádio Sudoeste. Entretanto, quero falar-te da Noite Branca de Gondomar, que já tem cabeças de cartaz, Buba Espinho, Dilema, Dama e Wet Bad Gang, que são os artistas que vão atuar no evento já no dia 5 de setembro. Vão ser 10 palcos com muita música, dança e performance. E claro, a Câmara de Gondomar convida ao público a aparecer vestido de branco. E já sabes que é dia 5 de setembro. Olhamos o tempo então para o fim de semana. Começa amanhã com céu pouco nublado no Porto, máxima de 27 graus, algumas nuvens na cidade de Lisboa, com máxima a rondar os 29 graus. Agora atenção, porque a partir de domingo as temperaturas começam a subir, e de que maneira? Máxima de 34 no domingo para o Porto, 36 por Lisboa.

0: Tenha uma ótima tarde com o Sudoeste, bom resto de sexta-feira. Olha, se és fã de cinema e vives no Porto, então temos aqui duas propostas que podem interessar-te. Estão abertas as inscrições para a 5ª edição do grupo de cinefilia Porto, Texas, e para o curso Porto no Cinema. Ambas as iniciativas são do Batalha Centro de Cinema, começam já em setembro. Não há limite de idade para participar. As inscrições estão abertas no site do Batalha. Aproveita. Tenha um bom fim de semana, já a seguir com a Ariana Grande.
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1: Boa tarde com o Sudoeste, 7 horas, 1 minuto. Mais uma hora por aqui juntos, bem-vindos. Eu sou Paulo Jorge, até às 8 conta comigo por aqui. Já a seguir com a música de Somber, com Back to

0: Damiano da Vicky com Next Summer na Rádio Sudoeste, na tua tarde de sexta-feira. Muito bom fim de semana. É já no dia 21 de agosto que arranca mais uma edição da Feira do Livro do Porto. Isto vai acontecer nos Jardins do Palácio de Cristal. Além dos habituais stands com livros, o evento terá momentos de conversas, concertos, exposições e outras atividades. Tudo isto até 6 de setembro e com entrada gratuita. Aproveita. Já por aqui, na Sudoeste, continua a música. Já a seguir, vem a Sabrina Carpenter com Man Child.
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Uma ótima tarde com a Sudoeste. E olha, não sei se deste conta desta notícia, mas o marido da cantora Julie B foi colocado na lista russa dos mais procurados por ter participado na guerra da Ucrânia. Um tribunal russo decretou a prisão de Connor Kennedy à sua revelia, claro. Na altura, o norte-americano explicou que ficou profundamente comovido com a guerra. A participação de Kennedy no conflito configura a atuação de um mercenário, crime previsto na lei russa. Caso venha a ser condenado, poderá enfrentar uma pena entre 7 e 10 anos de prisão. O noivo da artista brasileira é sobrinho-neto do antigo presidente norte-americano John F. Kennedy, assassinado em 1963. Olhamos o tempo para o fim de semana. Amanhã vamos começar com nuvens na cidade de Lisboa, máxima nos 29 graus, Porto com 27. Depois, no domingo, sobem as temperaturas, 34 no Porto, 36 na cidade de Lisboa.

0: Oeste, muito boa tarde, bom resto de sexta-feira. Falamos de cinema agora. O que acontece quando nem sequer o poder consegue proteger aqueles que mais amas? Este é o ponto de partida de Instinto Animal. É o novo filme para a Netflix, onde Ben Affleck acumula funções à frente e atrás das câmaras. Com estreia anunciada para 9 de outubro, foi divulgado um primeiro trailer inteiramente sem diálogos, apresentando apenas a música e o zumbido persistente de um telemóvel a vibrar. No elenco destacam-se ainda os nomes de Kerry Washington, Gillian Anderson e Adriana Paz. É só para outubro, mas ficamos ansiosos à espera. Desejo-te um bom fim de semana, diverte-se e eu também vou de férias. Estou cá em setembro.
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